0: coração.
1: Já teve amor de ping-pong na sua vida?
0: Mas eu vou contar minha história pra você.

0: aconteceu a mesma história comigo.
1: Ah, você tá brincando?
0: Eu não.
2: Então, isso aí, amigo.